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0: temos que entrar num acordo de justiça.
1: É tão certo. Esta canção foi dos seus últimos êxitos.
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1: e digo também dos seus últimos trabalhos,
0: como as crianças,
1: anos 80,
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1: podemos. Francisco José,
0: essas palavras cantam.
1: Usava esta bonita, com 45 rotações, bonita canção.
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0: A guerra nuclear.
1: Então, para hoje, não é assim?

os lados. Os ponteiros do relógio marcando 9 horas, 26 minutos e 15 segundos. Pois é, calendário marcando 16 de maio. Isso mesmo. Sábado. Maio a correr. A correr o seu programa radiofónico Amplitude. Em mais uma edição fim de semana. Abrindo hoje, para o sábado. Amanhã, se Deus quiser, a partir das 9 neste mesmo espaço, neste mesmo horário. Bem-vindos. Gratos, mas sempre gratos pela vossa sintonia, senhor ouvinte. Pela vossa companhia. Obrigado de ser ouvinte. 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

Covardia teve os seus grandes festejos. E é canso para dizer, porque ultimamente tem seguido, sei lá, nos últimos mais de 20 anos, tem seguido as transmissões da televisão, mesmo a televisão aqui, a católica americana e também, claro, a nossa RTP. Gente e mais gente, uma de gente. E também aqueles que fazem peregrinos, que correm, sei lá, desde... Mesmo falando que eu vi uma família na RTP, penso que foi na Praça da Alegria que vinham de Trás-Montes fazer aquela apresentação até a Fátima. Dá para pensar, mas é muita fé. E eu pessoalmente, desculpem lá, eu pessoalmente tenho muita, mas muita fé. Sou um devoto, quer-se por dizer mesmo, sou um devoto da Nossa Senhora de Fátima.

sol mesmo a despontar. E caso para dizer, até que enfim, não é assim? Olha, olhando aqui, eu estou-me aqui a sorrir. Tenho aqui algumas pessoas, mas não quero dizer nomes, não faz problema. Não mete problemas. Hein? Estamos a sorrir porque estamos a falar do tempo, do boletim meteorológico aqui. Claro, especialmente aqui para a costa leste dos Estados Unidos. E que sabem, na quarta e quinta promete 90. Chegamos a 90. Hoje vamos chegar, sei lá, 65, 70. Nada mal também para amanhã. Agora aqui é primavera. E dar o cheirinho de verão no próximo. Na próxima semana, melhor dito. Esta música de fundo, o que nos traz? Olha, vamos aqui ao princípio. Vamos ver o que nos traz. Isso mesmo. Vamos ver. Bom, agora não quer sorrir para a gente. Ai, vamos ver isto. É isto, agora está no ar. Estava a dizer que a música do fundo é as manhãs de sábado. O que se faz, o que se ouve. A partir das 9h30 da manhã até às 12. Claro, tudo isto em língua portuguesa. As suas manhãs de sábado. Musicando. Informando. De tudo, com tudo. Gratos, mas sempre gratos. E pelos nossos senhores ouvintes. Pela vossa companhia, senhor ouvinte. Um bom dia. Porque não, uma boa tarde. Vendo o prato de hoje, o menu de hoje. Antes mais falando do menu do prato, se já se tornou amigo ou fazer um follow à nossa página na rede social Facebook, aí faça. O título da página, isso mesmo, o título da página, completado programa da LRTC. Anabela Machel, produtora de tudo isto. E veja nos últimos, sei lá, desta semana, dos 3, 4 posts. Isso mesmo, Facebook, completado, programa da LRTC, Anabela, um beijinho, bom dia. Hoje não vamos ter palavras ao sábado, às 10. Vamos picar na música para sentir. Por volta das 10h20, toma atenção. O retorno, isso mesmo, o retorno da comunidade em foco. Vamos falar da Bolsa de Estudos que foram entregues do Clube Português aqui de Hartford no último fim de semana do torneio de golfe. E vamos ter as mais premiadas a nossa amiga que nos vai ler o seu ensaio, a sua essay. Da Bolsa de Estudos, Madalena Oliveira vai estar aqui connosco ao telefone. Uma das premiadas. Então, disse a Bolsa de Estudos do Português de Hartford. E a Madalena vai estar connosco. E mais da Comunidade em Foco. Vão ser, portanto, as comunidades, as últimas da Sociedade de Vinho Espírito Santo. Isso mesmo, temos os últimos gritos informativos ali para os lados de East Hartford. A sociedade que vem aí na grande festa de Vinho Espírito Santo. Temos datas, temos tudo acerca do Santo António. Mesmo uma das grandes festas aqui a realizar aqui nesta comunidade de Hartford, mas provavelmente ali da Igreja Nossa Senhora Fátima aqui em Hartford. Isso mesmo que vem, como disse, os grandes festejos ao Santo António. Comunidade em Foco a partir das 10h20 e não esquecendo. Mais uma vez vamos falar das bolsas de estudo. Premiada.
Madalena Oliveira. Bom dia. Olha, já sabem o que se passa agora para essas horas, entre as 9h30 e as 10h aqui, nas manhãs de sábado. Sabe o que é? É recordando êxitos do passado, das músicas dos anos 60, 70, 80 e 90. Recordando melodias. Mas sempre na nossa mente. As músicas de outrora. E esta que eu rodo aqui muita vez. Sabia? Ter ouvintes é uma fortuna. Ai, eu troquei. Ter amigos é fortuna, isso mesmo. Mas ter um melhor vasto auditório, amigos ouvintes. Os ouvintes do Ombletado. Abraço.

Kenny Warrington de WRTC Hartford. Ampleta da Portuguesa. Good morning to you. WRTC Hartford. Anos 70. Carlos do Carmo. Fado dos Cheirinhos. Assim foi a nossa última proposta musical. As propostas musicais entre as 9 e 30 e as 10. É dos anos 60, 70, 80 e 90. Iniciamos mesmo na década dos anos 60. Do Negro. Do Porto. Conjunto António Mafra. Andamos no Brasil. King. Roberto. Andamos nos anos 80. Inesquecível António Variações. Andamos com essas coisas filoisas das músicas, melodias que nunca, mas nunca morrem. Aqui se faz espaço 6-9 entre as 9 e 30 e as 10. Ao anunciarmos esta manhã, não vai haver aqui as dicas, as sugestões, as palavras de sábado, tudo, ó. Não esquecendo no resto da nossa programação, por volta das 10h20, Comunidade em Foco. Vamos falar das bolsas de estudo que foram entregues. Aqui no último fim de semana, estou a falar do Clube Português de Hartford. E temos a mais premiada, a nossa amiguinha Madalena Oliveira, vai estar em contato connosco. Vai-nos falar. E mais de falas. Vai ler o seu ensaio que fez para a Bolsa de Estudo, como disse, do Clube Português de Hartford. Isso a partir das 10h30, a Madalena Oliveira connosco. Convidada. The Guest. Isso mesmo. Estou-me aqui a sorrir porque eu sei que a Madalena anda a sorrir também. É isso, anda. Mais tarde vamos ter o portão das comunidades, como disse, notícias com mais interesse, claro, de tudo com tudo. E não esquecendo, temos as últimas da Sociedade do Divino Espírito Santo, acerca dos grandes festejos. O nosso amigo Dan Moura entrou em contato connosco. Temos datas, temos tudo acerca da festa de Santo António, padroeiro de Lisboa, sempre a realizar aqui nesta comunidade, mais para menos terrenos anexos à Igreja de Nossa Senhora Fátima. E ainda só temos as datas, infelizmente, só do dia de Portugal, 6 e 7 de junho. Muitas coisas ilosas no nosso portal das comunidades, mas Comunidade em Foco, daqui a 15. Completamente, isto é, isto se faz amanhã sábado. Novas músicas aqui a estrear. O seu último trabalho, David Carreira, que vai estar aqui entre nós, mais provavelmente, os festejos ao Dia de Portugal em Fall River. Ele tem assim um novo trabalho. Se chama Alô. Amanhã de sábado. Bom dia.

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0: isso mesmo. Bandidos do Canto. Cidade Beja. Arrasa. Foi o que levámos à Eurovisão. Infelizmente, não fui lá bem classificada. Mas eu gosto. Típica alentejana, canto. Arrasa. São os bandidos do canto. Penso que vão fazer mais trabalhos interessantes até. Música para sentir nos últimos 15 minutos. Um pleitado para ouvir. Bom dia.
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0: nas manhãs de sábado.
1: Alentejo.
0: Alentejo sempre.

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maio, mesmo maio a correr. E aqui estamos na comunidade em foco no seu retorno, mais aqui a 3 semanas. Voltando hoje, e o prato forte da comunidade em foco. Anunciamos também esta manhã foi a entrega de bolsas de estudos do Clube Português de Hartford antes do torneio de golfe da realização da mesma organização, claro, do Clube Português. Foi as bolsas de estudo aos nossos estudantes, digo, nossos luso-americanos que concorreram. Claro, tudo isto para a bolsa de estudos. Antes mais, Comunidade em Foco tem a produção de Anabela Michel. Falando da Anabela, não esquecendo, está tudo na nossa página do Facebook. Se ainda não é amigo, faça-se amigo ou falam. Completed. Programa WRTC. É isto, a nossa página. Então disse a Anabela, a produtora, realizadora aqui da página e da Comunidade em Foco.

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1: Madalena, isso era para ti mais tarde. Eu sei que tu olhas sempre ao azul. E vamos pedir desculpas ao teu avô Rodrigo, que ele é meu amigo agora. Não era esta canção, mas enfim, eu vou rodá-la aqui mais tarde, porque é para ti e para os teus pais, claro. Mas eu não vou falar do teu avô Rodrigo. Esta que é a canção. Não deu cabo deste mundo, porque temos muitos, muitos jovens.
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1: Agora temos aqui uma jovem, Madalena.
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1: Ali
0: minutos. Viana Castelo. Não dê o cabo deste mundo, por favor. Porque temos jovens como a nossa amiga Madalena está connosco. Porque eles têm muito a fazer. É isso, tem, esses jovens. Às horas, 49 minutos, ainda continuamos a ter a comunidade em foco, ainda temos aqui ao telefone a nossa amiga Madalena. Eu ia dizer aqui Madalena Oliveira, estou aqui a olhar o meu telefone. Madalena, tu tens muitos dos nossos ouvintes, mesmo, ai meu Deus, mesmo da Flórida, estão a dizer que gostaram muito do teu ensaio, mesmo que seja em inglês. They adore your true story. I have here a listener who in California, she was telling me it's almost the same thing as my family. I don't know this girl, but she did an awesome job. Tem outros que não vou agora todos aqui ao telefone os ler. Madalena, estás comigo, não estás?
2: Uhum.
0: Ok, tu, como estava a dizer, tu tens aqui, e eu não vou ler todos, isto não é só para te dizer, mas tenho aqui ouvintes que gostaram muito do teu essay, e eu só li aqui dois ou três. Porque é muito interessante, faz de todos de nós que tiveram os avós, sei lá, os pais, que eu não tive, eu só tive o meu pai e minha mãe que nos saltaram lá de Portugal, mas foi outra diferente história, mas enfim, tu com os teus avós, que temos muitos. Madalena, que foi premiada pelo Prémio Piérmia, claro, como disse, do Clube Português Mais para o Ambiente, da Bolsa de Estudos. Bom, Madalena, vamos ser quick and easy here, and we're gonna go easy. Did you have a drink of water?
2: Yeah, I did.
0: Okay, make sure it's not beer or wine, okay? Because then I'm going to have a problem with Anna and Cesar. They're going to kill me. No, I'm just kidding. The thing you mentioned, and that's interesting because our productor over here, Annabella, you mentioned something. Of course, you're going to go

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Sabia? Sabia que estamos nos quatro cantos do mundo? Agora não há desculpas, antena. 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Aqui com Chalé, Estados Unidos, Connecticut, da Harvard Capital, Trinity College. Somos Programa Bletat e já sabe, a celebrar 54 anos, daqui a pouco tempo, julho, 4 de julho. Serviço aqui às comunidades e tudo, claro, tudo isto na cadeira, mas sim camisola voluntária. E obrigado por este programa ter esses anos todos. Estamos aqui. E agora estava aqui a pensar, muitos dos nossos ouvintes também já nos contataram acerca da jovem Madalena, que nos falou, em inglês, claro, nos falou das peripécias da imigração, mas provavelmente da sua família, dos seus avós, tudo isto e mais. Muito, mas muito interessante. E nos dá a pensar porque, afinal, estamos aqui, o programa Albletot, e aqueles ouvintes que nos contataram longe, estou a falar de longe, claro, Flórida, Califórnia, sempre estão connosco, e mesmo do nosso Portugal. Obrigado, obrigado por tudo. Antes de mais, as nossas também desculpas, porque não tivemos claras palavras ao sábado e também não fomos ao Portal das Comunidades. O Portal das Comunidades é um departamento, é um trabalho do Departamento de Informação da WRTC e, claro, é o, as últimas em serviço público também. E vamos já isto fazendo aqui uma rápida olhadela aqui por tudo que temos aqui. Portal das Comunidades. E vamos voltar às bolsas de estudo que estive aqui em Comunidade em Foco com a nossa amiga Madalena Oliveira. Vamos aos outros premiados também das bolsas de estudo do Clube Português de Hartford do último fim de semana. Antes mais também voltando aqui a tudo, a Comunidade em Foco, a nossa produtora Anabela Michel, sempre o nosso obrigado, e ela agora que é a produtora aqui destas coisas da Comunidade em Foco em tudo, o nosso obrigado, e ela coordenadora também da nossa página Facebook. Antes mais, também pode passar aí pela página Facebook, Anabela tem tudo aí, e mais, tens todas as notícias das nossas comunidades e mais. Ela tem tudo, mas tudo aí, como disse, na nossa página Facebook. Se ainda não sabe, na nossa página Facebook, facilíssimo, não é assim? O nosso título, Ampletat, programa WRTC, e está aí. E ela tem todas as notícias das nossas comunidades também, aqui do Departamento de Informação e também de Serviço Público. Vamos agora ver aqui o que a nossa amiga tem. Bom, temos aqui dos recipientes, claro, das bolsas de estudo no último fim de semana, nesta angariação de fundos do torneio de golfe.

nossas culpas. Vamos aqui ao portal, como disse, aos nomes dos estudantes que ganharam na bolsa de estudos, claro, do Clube Português. Matilde Costa, Bryson Costa, Dylan Cordeiro, Liliana Cordeiro, Catarina da Costa, Leila Espírito Santo, Madalena Oliveira, claro que foi premiada demais, e Sean Oliveira, Nicole Paiva, Andrew Reis, Matthew Rodrigues, Emily Rodrigues, Nathan Seguro, a Eva Silva, Peyton Tavares e, claro, a todos o programa Peyton e todos os nossos ouvintes. Gostariam de agradecer, reconhecer, claro, também o Clube Português, também os patrocinadores, claro, do torneio de golfe que se realizou, esta angariação de fundos a todos. Todos estão de parabéns, aqueles que trabalharam também em prol do golfe e a todos os setores do Clube Português. Os patrocinadores, claro, deste torneio de golfe, todos um bem-ajam e, claro, aos estudantes que receberam, claro, as bolsas de estudo. Do Portal das Comunidades, e para esta noite, sim, ainda não tem bilhete, mas ainda também penso que haverá bilhetes à porta de Danbury. Estou a falar em Danbury. O baile da Pinha que se vai realizar esta noite a partir, claro, das 7 da tarde. E já sabe, crianças até aos 12 é gratuito. Muitos divertimentos, música, um menu especial. Bilhetes, favor, contatar. Se ainda pode contatar o nosso amigo Jorge Sousa em Danbury. Isto vai se realizar no Centro Cultural Português pelo 203, já sabe, como disse, 788-2794. Mais aqui temos os grandes festejos em honra ao Santo António, aqui em Hartford. Marque no seu calendário 20 a 21 de junho. E o menu já está por aqui, no sábado, que é no dia 20, o início às 7 da noite. Abertura com comes e bebes, abrindo com a música do Nuno Pereira, DJ. A Carmesse, também a abrir neste mesmo horário. Vamos ter também jogos juvenis e, claro, e vamos ter a atuação do Rancho Folclórico da Igreja de Nossa Senhora de Fátima nesta mesma noite. Depois vamos ter o Astro, isso mesmo. Penso que é a primeira vez que atuo aqui em Hartford. O Astro do Concertino Jovem, vindo de Nova York, o Ruizinho. E por volta das 11 vão ter a extração de rifa, mas o Ruizinho vai fazer aqui um grande espetáculo nessa noite, 20 de junho, a celebrar o padroeiro de Lisboa, Santo António. 20 e 21 de junho, mais uma vez, terrenos anexos à Igreja de Nossa Senhora de Fátima. Vamos ao domingo, no dia 21, por volta das 10h30, vai ser celebrada a missa solene, seguida de procissão. E por volta das 10, tudo abre ao serviço também de take-out, comes e bebes, na parte da tarde, no domingo. Vamos celebrar Santo António, como disse, nos dias 20 e 21. Do dia de Portugal não temos muitas informações, só temos datas, a 6 e a 7 de junho, que se vão realizar nas instalações, claro, da Igreja Nossa Senhora Fátima. Como disse, do dia de Portugal não temos muitas informações, mas temos datas, claro, nos dias 6 e 7 de junho, celebrando Portugal. Portal das Comunidades, vamos à Sociedade de Vinho Espírito Santo com as últimas. Eu disse Ruizinho. Não. Luizinho. As minhas desculpas. Estava a pensar no Ruizinho da Pena Cova. Este artista teve mesmo a sua última música aqui editada na última semana. Mas este é Luizinho, desculpem. Luizinho vem lá de Nova York,
É o rei da concertina e vão gostar, porque ele dá um grande, este jovem dá um grande espetáculo. Isto, como disse, no dia 20 de junho, na noite de São João, ali nos terrenos anexos à Igreja Nossa Senhora Fátima. Aqui no Horford, claro.

da Sociedade do Divino Espírito Santo e, como sabem, claro, tem os seus grandes festejos no próximo fim de semana, claro, o fim de semana longo de Memorial Weekend, aqui nos Estados Unidos, claro, e vamos ter os grandes festejos ao Divino Espírito Santo, e são 50 anos de festas da festa do Império à moda da Ilha de Santa Maria Azores. E o DEN está anunciando este fim de semana que tudo vai começar às 4 da tarde no sábado, hein? Tudo começa, e eu estou a falar nos terrenos anexos à Sociedade Divino Espírito Santo, tudo vai dar início às 4 da tarde, não esquecendo, às 4 da tarde. Depois, bom, vão ter uma pequena procissão aí, ele está a dizer, claro, eles vão ter uma pequena procissão e tudo começa, claro, às 4, mas essa procissão só começa à 1. Não haverá comes e bebes ou bilhetes a vender durante a procissão. Claro, e depois, claro, não esquecendo que as sopas do Divino Espírito Santo, no domingo, penso que a partir das 6-7 da manhã, se alguém não pode ir às sopas, ou se alguém pode levar sopas também a take-out, isto a partir, penso que, das 7 da manhã no domingo. E claro, os grandes festejos estão aí, e amanhã vamos dar mais. Olha, daqui a momentos vamos rodar uma canção do Sonia Beats, que vão estar por aí, claro, animando a festa depois do David Melo, na atuação no sábado à noite, a Sonia Beats, mas vamos falar isto mais tarde. Vamos agora aqui do Portal das Comunidades ao Serviço Público. Como já sabem, o Euromarket tem novo proprietário, o nosso amigo Paulo e a sua esposa. Antes de mais, aqui do Prão ao Peitado, um grande abraço e, claro, que haja sempre sucessos, não é assim? E o Paulo nos diz que vão estar encerrados, estou a falar da Euromarket, da nossa amiga Verónica, vão estar encerrados só à segunda e à terça, e amanhã vamos dar mais detalhes dos horários, mas vão estar abertos, claro, de quarta a domingo no Euromarket, a única mercearia portuguesa que está aqui na comunidade de Hartford. Temos que lhe dar o suporte. Uma boa sorte, claro, e uns bons negócios para o casal do Paulo e a sua esposa. Também temos, e se alguém procura, um apartamento. Temos um apartamento a arrendar em West Hartford. Isso mesmo, um apartamento para arrendar em West Hartford. Mais informações, contatar aqui connosco, 860-397-2450. Se alguém precisa de um apartamento em West Hartford, por favor, West Hartford aqui no estado de Connecticut, claro, nos contate, 860-297-2450. E vendo aqui o boletim meteorológico, oh meu Deus, por menos sol e mais sol para o Oeste, estou a falar já em praia, para a próxima quinta-feira ou quarta-feira, porque dizem que as temperaturas aqui na costa leste dos Estados Unidos rondaram os 9-0. É o que dizem. Mas enfim, aqui para hoje, quase nos 70, esta noite, nos 40 amanhã, também vamos ter nos 75. E no regresso na próxima semana, se forem férias, o caso, umas boas férias, no regresso ao trabalho com temperaturas mais mesmo a condizer com a primavera, e vão um cheirinho a verão, como disse, na quarta e quinta-feira, com as temperaturas a 90. E assim a previsão do tempo, tudo isto, umas notas informativas das nossas organizações, serviço público, e já sabe que isto é uma produção do programa Amplitude e do Departamento de Informação da WRTC. Edição Arsénio Braga, bom dia.

música. Olha, vamos agora a Mangual. Ah, isso mesmo. Bonita cidade de Mangual. Mas será? Os mangualenses. Abraço, bom dia. É o seu completado.

0: vai tomar conta do recado a partir do meio-dia. Olha, tivemos aqui em última hora, sempre aqui com as últimas notícias. Temos mais do Dia de Portugal que se vai realizar aqui, claro que nesta cidade de Hartford, isto com as mesmas organizações, claro, o Clube Português de Hartford, a Sociedade Divino Espírito Santo, a Casa do Benfica e a Igreja Nossa Senhora Fátima. Estas organizações vão apresentar o Dia de Portugal, como disse, a sábado 6 de junho e domingo 7 de junho. Vamos ter atração musical no domingo, que eu gosto muito, uma banda nova ali de Lowell, que se chama Moda Nova, isso mesmo, com Luís Pacheco, muito interessante esta banda, tem que fazer o check-out. Mas enfim, no sábado temos a atuação do rancho folclórico da Nossa Senhora Fátima, claro, e está às 7 horas, comes e bebes a partir, penso que é das 6, isto tudo se vai realizar a... E vamos ter mais detalhes para o fim de semana. Isto tudo vai-se realizar nos terrenos anexos à Igreja Nossa Senhora Fátima, como disse, 6 e 7 de junho. No domingo temos o desfile, claro, às 11 horas, porque é a parada. Não temos muitas informações, por favor, se quer, porque é sempre bonito entrar na parada, não é assim? E temos que olhar e dar um suporte a estas organizações. Por favor, entre em contato com o Clube Português, a Sociedade Divino Espírito Santo, a Casa do Benfica e a Igreja de Nossa Senhora Fátima. Como disse, isto às 11 é que se vai dar o início à parada, que usualmente vem ali para as ruas aqui de Hartford, da cidade, mais propriamente ali em Parkville. Por volta das 16h30 vamos ter a atuação do rancho folclórico do Clube Português de Hartford e depois, como disse, que estava aqui a dizer, pela primeira vez vão atuar aqui a atuação da banda Moda Nova, que eu vi aqui há uns meses atrás. Estão muito novos aqui a tocar música, mas o Luís está aqui há uns anitos, jovem. Gostei mesmo desta banda. Ainda bem que vem aqui, claro, pela primeira vez a Hartford, animar o Dia de Portugal, que se vai realizar nos terrenos anexos à Igreja Nossa Senhora Fátima. Bom, como disse, 6 e 7 de junho, as últimas notícias aqui das nossas comunidades. Mais, olha, queremos aqui saudar com o nosso amigo Louro, ali para os lados de Newington, anda muito ocupado. Yeah, o Alex ultimamente era muito ocupado, não sei de quê, mas anda muito ocupado, é como diz. Um abraço, Alex, e claro, porta-te bem, sempre como é habitualmente. Bom, não digo a 100%, mas algo assim. A todos os nossos amigos ouvintes, estes vão fazer um grande espetáculo também, e estou a falar aqui no próximo fim de semana, que é nos terrenos anexos à Sociedade Divino Espírito Santo. Vamos abrir com o espetáculo do David Melo no sábado à noite, e é este. Vão estar lá a partir das 10 até à meia-noite. Dos 8 a 88, Juventude, preparem-se por uma noite dançante. A Soaring Beats. Olha, e antes mais, temos que dar o suporte a todas estas festas ao ar livre, tudo isto. Queremos andar sempre nessas festas, nas nossas tradições, mas temos que ir lá. Temos que dar o nosso suporte, hein? Só em beats.
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0: E assim vai ser a última. De hoje para hoje. Mesmo nunca esquecendo, se Deus quiser, às 9 da manhã.
1: Sinto lugar.
0: Amanhã cá teremos nós para mais um Ampleitado a partir das 9 da manhã. Obrigado por estar connosco.
1: Um
0: abraço, beijinhos. E até amanhã, se Deus quiser, às 9 da manhã. Estes mesmos números, mais Ampleitado. Condição de um bom fim de semana.

vamos voltar. Se Deus quiser, vamos voltar. Amanhã, se Deus quiser, às 9 da manhã. Mais uma vez, obrigado aos nossos ouvintes. Todos, todos. Não posso dizer todos. Rhode Island, Nova York, Flórida, Califórnia, todos, Portugal. Açores. Obrigado aqui à nossa amiga Anabela Machel, doutora do Comunidade em Foco. Obrigado à nossa amiga Madalena Oliveira, ali para os lados de Middletown. Bom dia para ela. Tudo isto e mais. Vamos voltar a ser completado. Amanhã, se Deus quiser, às 9. Bom dia, boa tarde, boa noite.